lembramos da presença. Quando le dão um aplauso ao Senhor por essa presença. Sim, sí, Senhor. Tu presença está aqui, Senhor. Tu presença está aqui. Dale um aplauso a la presença de Deus. Sim, sí, Senhor.